0: teus pés. É o melhor lugar onde eu possa estar, Senhor. Eu quero estar sempre na tua presença, Jesus.
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3: é? Parece que eu já quero sentar aqui num bar em Goiânia mesmo e já começar a beber ouvindo essa.
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0: 21h40.
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0: 21h40.
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0: 21h42.
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5: 23 horas e 16 minutos.
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5: 23 horas e 17 minutos.
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5: 23 horas. E 18 minutos.
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9: Essa é linda demais.
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0: mais.
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0: foda, meu amigo.
1: Sem moderação, amigo.
2: Sextou sem moderação.
1: No pelo, valendo, cê tá
2: valendo.
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0: Boa noite, Uberlândia! Faz barulho aí, Uberlândia, que eu quero ouvir!
1: Que coisa linda, galera!
0: Obrigado!
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1: Então você gosta de rua, né? Tá bom.

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0: Meia-noite e 13 minutos.
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0: Meia-noite e 13 minutos.
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0: Meia-noite e 15 minutos.
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3: 1 hora e 49 minutos.
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1: Garçom!
2: Oi!
1: Tem pitu?
2: Tem!
1: Traz! Garçom!
2: Oi!
1: Meu amor!

0: diz que é Márcia Dantas. Ao vivo. Garçom, traz outra aí.
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0: Obrigado, gente.
1: Você tá doido, amigo?
2: Um dos maiores bens que Deus te deu é a sua família. Família é projeto de Deus. Família não é projeto dos homens. Família é projeto de Deus. E é um dos maiores projetos, um dos mais lindos projetos. E é por isso que o diabo tem investido pesado contra a tua família. Sim ou não?
3: Sim.
2: O diabo tem investido pesado nas famílias, porque quando ele olha para a família, ele vê o maior plano de Deus para as nossas vidas. E eu já quero declarar que nada e ninguém poderá destruir a sua família. Agora o mundo está querendo nos dizer que família é fardo, que família é complicado, que família dá trabalho. Não, nós cristãos já sabemos a verdade. Toda família é uma bênção. Ergue teus braços e declara: eu e minha casa serviremos ao Senhor.

cabeça agora em cada membro da sua família. Você não vai desistir de nenhum. O sonho que você deve desejar é este: eu e minha casa serviremos ao Senhor. Um dia na sua casa, talvez hoje você não consiga enxergar isso, talvez está muito longe de acontecer isso, mas um dia toda a sua casa estará aos pés do Senhor. Um dia toda a tua casa estará indo junto para a igreja. Ah, talvez muita coisa está destruindo a sua família, talvez muita coisa está destruindo a sua casa, mas nunca se esqueça, a tua família é uma bênção, a tua família é uma bênção, os teus filhos são uma bênção, o teu casamento é uma bênção. 1 Timóteo capítulo 5, versículo 8 diz: aquele que se descuida dos seus, e principalmente dos de sua própria família, é um renegado, pior do que um infiel. O verdadeiro cristão, ele nunca desiste da sua família. Pegue teu braço mais alto que você pode e diga: eu não vou desistir da minha família. Eu e minha casa serviremos ao Senhor. Canta isso, vai!

0: tua família é uma bênção.
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2: Você só tem uma vida. E durante esta vida, você só tem uma vida. E durante esta vida, por diversas vezes, você vai ter que enfrentar as tempestades. Você vai ter que enfrentar os problemas. E não tem como ser diferente. O próprio Jesus avisou: no mundo vocês terão tribulações, mas coragem, porque eu venci o mundo, e você também vai vencer. Eu não sei pelo que você está passando, eu não sei o que você está vivendo, mas coragem, coragem. Tenhas medo, meu filho. Não tenhas medo.

tempestade vai acalmar. Deus está com você no seu barco. Você não está sozinho. Amém? Diga: eu creio em ti, Jesus.

0: Hoje não.
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4: 4 horas e 44 minutos.
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4: 4 horas e 44 minutos.
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4: 4 horas e 46 minutos.
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6: Olhe, irmão, e reza, reza ao Espírito.

inflama-me no fogo do teu amor. Espírito Santo, vem, vem, necessito de ti. Clama ao Espírito agora, meu irmão e minha irmã. Diga que você necessita dele para a sua vida ser transformada, para a vida da sua família ser transformada. Ele faz nova todas as coisas. Ele é aquele que recria, recria. Ele é aquele que tira do nada a existência de tudo. É esse Espírito Criador, Santificador. Vai, suplica ao Espírito Santo, vem Espírito Santo, ajudai-me a ser bom. Ajudai-me a ser bom, a fazer.

uma pessoa boa, Espírito Santo. Eu sou uma pessoa boa. Então não me deixa, Espírito Santo, no nada, no pecado. Faz com que eu viva, viva a profecia de Deus para mim, a vontade de Deus para mim, que é ser bom.

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nesta hora, todos aqueles que clamam, gritam, Jesus vem. O texto sagrado nos diz, Jesus foi com os discípulos para outra margem, ele veio junto, ele nos trouxe para esta barca, ele

presença, não para nos abandonar, não, mas para provarmos do seu amor, do seu poder, da sua ressurreição. Então nós vamos cantar, ou melhor, nós vamos rezar. Acalma, Jesus. Acalma tantos corações desesperados que nessa hora não creem que podem ser salvos. Acalma, Jesus. Tantos corações oprimidos, tantos corações desesperados. Acalma, Jesus. Filho, filha, não pula do barco, não. Permanece, aguenta firme, porque Ele está no barco. Acalma, Jesus, acalma.

0: Fortaleza, hein, safadão?
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0: a mensagem, pastor.
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0: seja isso.
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que você espera tudo nele. Que você é como Maria e José, que são os anauins, os pobres do Senhor, que já não esperam nas coisas dessa terra, mas que esperam no Senhor Deus. Vá dizendo para ele: Jesus, eu estou aqui, Senhor, na tua presença. Jesus, eu te desejo, eu espero em ti, Senhor. Eu quero a ti, Jesus, e o meu coração.

0: teus pés. É o melhor lugar onde eu possa estar, Senhor. Eu quero estar sempre na tua presença, Jesus.
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0: 5 horas e 51 minutos.
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0: 5 horas e 51 minutos.
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0: 5 horas e 53 minutos.
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que eu não quero para mim. Deixa ele quieto lá no canto dele. Não precisa abraçar, beijar. Se eu não estou bem com ele, por que eu vou beijar, abraçar a pessoa? É fingimento. Deus também não quer fingimento, não. Ah, tá, você me ofendeu, tá. Fica lá no teu canto, eu fico no meu. É, cada um vai assim. Não dá para a gente viver. Até na própria família, às vezes, tem vezes nós temos dificuldade, eu não tenho. E às vezes, até mais, né? Eu estou vendo gente cochichando e falando, até mais, é. Por quê? Porque a gente convive no dia a dia. Não é fácil. Então a melhor coisa que a gente tem, para a gente não ficar pecando, ficar em situação pior, afasta da pessoa. E se a pessoa precisar e a gente puder ajudar, ajuda. Deus vai nos recompensar. É isso aí que o Evangelho e que Jesus nos propõe hoje. Jesus não quer que a gente seja bobo, idiota, não. Quer que a gente tenha a nossa condição e a nossa dignidade. Outra palavra importante que a gente tem que ter dignidade. Quem está sempre dando coisa na gente.

0: gente, coisa machucando, por que, que eu vou cheirar? Não sou doido, sou normal, sei que se eu chegar perto eu vou levar uma coisa, então deixa quieto lá no canto dele. É igual burro. Burro é égua véia. Dá coisa se você passar perto do pé. Se você é inteligente, Deus te deu a capacidade, não passa perto do pé, que você vai levar um coice. Então leva. Mas tem gente que parece que gosta de levar esses coices. Deus também não quer isso, não. Ele quer que a gente converta, muda de coração, situação, e não deseja um mal para o outro. Tudo que a gente faz de mal para o outro, mais cedo, mais tarde, retorna para nós. Crê em Deus Pai Todo-Poderoso, Criador do céu e da terra, e em Jesus Cristo, seu único Filho, nosso Senhor, que foi concebido pelo poder do Espírito Santo, nasceu da Virgem Maria, padeceu sobre Pôncio Pilatos, foi crucificado, morto e sepultado, desceu à mansão dos mortos, ressuscitou o terceiro dia, subiu aos céus, está sentado à direita de Deus Pai Todo-Poderoso, donde há de vir julgar os vivos e os mortos. Creio no Espírito Santo, na Santa Igreja Católica, na comunhão, na remissão dos pecados, na ressurreição da carne, na vida eterna. Amém. Pai bondoso, pela palavra, vós nos apontais o caminho para viver. Pedimos força rezando.
1: Senhor, escutai a nossa prece, para que a Igreja viva, viva e testemunhe vosso coração de Pai no seio da humanidade, sendo misericórdia inesgotável para com todo o próximo arrependido que pede perdão, rezemos. Para que o perdão que damos ao próximo seja a chave a abrir vossa misericórdia para nosso coração pecador, rezemos. Para que a Eucaristia seja nossa grande força de viver vossa palavra, que revela nossas fraquezas e nos mostra o caminho da conversão, rezemos.
2: Senhor, escutai a nossa prece.
0: Vamos pedir a Deus, pelo dom da vida dos aniversariantes desta semana, de nascimento e de vida matrimonial, que Deus continue derramando bênçãos e graças em suas vidas e em seu lar, te pedimos.
2: Senhor, escutai nossa prece.
0: Pelos nossos amigos, entes queridos, que se encontram enfermos, abatidos diante da dor e do sofrimento, que Deus seja sua força e fortaleza, rezemos.
2: Senhor,
0: pelos nossos entes, familiares e amigos falecidos que estamos ofertando esta Eucaristia, que Deus lhes conceda a paz e a esperança da ressurreição aos familiares e amigos, te pedimos.
2: Senhor,
0: pelas pessoas que estão sofrendo com a violência, com ódio e que não são capazes de perdoar, para que Deus toque no coração, te pedimos.
2: Senhor,
0: se alguém quiser fazer algum pedido, pode fazer, no silêncio do coração, em voz alta. Vamos pedir também pelos jovens da nossa diocese, que hoje estão no encontro de jovens na Leopoldina, que seja um momento frutuoso e de encontro definitivo com Deus, te pedimos. Atendei, ó Pai, em nossas necessidades e dai-nos um coração sempre mais semelhante ao vosso, por Cristo nosso Senhor.
2: Amém. Que a Eucaristia nos faça misericordiosos como Jesus, incansavelmente prontos a sempre perdoar.

Orai, irmãos e irmãs, para que este nosso sacrifício seja aceito por Deus Pai Todo-Poderoso. Inclinai-vos, Senhor, as nossas súplicas e acolhei benignas oferendas dos vossos fiéis, a fim de que os dons que cada um trouxe em vossa honra sirvam para a salvação de todos. Por Cristo nosso Senhor. O Senhor esteja conosco. Corações ao alto. Demos graças ao Senhor nosso Deus.

Na verdade, é digno e justo, é nosso dever e salvação dar-vos graças sempre em todo lugar. Senhor Pai Santo, Deus Eterno e Todo-Poderoso, no reconhecimento que pertence à vossa imensa glória, socorrei a nós mortais com a vossa divindade e servi-vos de nossa condição mortal como remédio para nos libertar da morte e abrir-nos o caminho da salvação por Cristo nosso Senhor. Por ele os coros dos anjos adoram a vossa grandeza e se alegram eternamente na vossa presença. Concedei-nos também a nós associarmos aos seus louvores, cantando a uma só voz.

Na verdade, ó Pai, vós sois santo e fonte de toda a santidade. Santificai, pois, estes dons, derramando sobre eles o vosso Espírito, a fim de que se tornem para nós o corpo e o sangue de nosso Senhor Jesus Cristo. Estando para ser entregue e abraçando livremente a paixão, Jesus tomou o pão, pronunciou a bênção de ação de graças, partiu e o deu a seus discípulos e amigos, dizendo: tomai todos e comei, isto é o meu corpo que será entregue por vós.

Do mesmo modo, no fim da ceia, tomou o cálice em suas mãos, dando graças novamente, o deu a seus discípulos e amigos, dizendo: Tomai todos e bebei. Este é o cálice do meu sangue, o sangue da nova e eterna aliança, que será derramado por vós e por todos para a remissão dos pecados. Fazei isto em memória de mim.

0: Mistério de amor e fé.
1: Salvador do mundo, salvai-nos. Vós que nos libertaste pela cruz e ressurreição.
0: Celebrando, pois, o memorial da morte e ressurreição do vosso Filho, nós vos oferecemos, ó Pai, o pão da vida e o cálice da salvação. E vos agradecemos porque nos tornastes dignos de estar aqui na vossa presença e vos servir. Suplicantes vos pedimos que, participando do corpo e sangue de Cristo, sejamos reunidos pelo Espírito Santo num só corpo.
1: O Espírito.
0: Lembrai-vos, ó Pai, da vossa Igreja, que se faz presente pelo mundo inteiro, que ela cresça na caridade em comunhão com o nosso Papa Leão, com o nosso bispo Edson, os bispos do mundo inteiro, os presbíteros, Padre Vonei, nosso pároco, Monsenhor Voltencir, os diáconos e todos os ministros do vosso povo. Lembrai-vos também na vossa misericórdia dos nossos irmãos e irmãs que adormeceram na esperança da ressurreição. E nós pedimos pelos dizimistas falecidos de nossa paróquia e os familiares dos nossos dizimistas já falecidos, nossos irmãos e amigos que estamos ofertando esta Eucaristia já falecidos, e de todos os que partiram desta vida, acolhei-os junto a vós na luz da vossa paz. Enfim, nós vos pedimos, tende piedade de todos nós e dai-nos participar da vida eterna com a Virgem Maria, Mãe de Deus, São José, seu esposo, Santana, nossa padroeira, e todos os santos que neste mundo viveram na vossa amizade, a fim de vos louvarmos e glorificarmos por Jesus Cristo, vosso Filho e Senhor nosso. Nós pedimos ainda nesta missa, em ação de graças, pelos dizimistas de nossa paróquia e seus familiares, pelos aniversariantes de nascimento e de vida matrimonial desta semana, por cada um de nós, por nossas famílias, por aqueles que amamos, por todos os que pedem conta com a nossa amizade, a nossa oração, por aqueles que se encontram enfermos, por todos que estão sofrendo com as violências, os ódios e a guerra, que Deus os liberte. Nos dê força e coragem para viver a palavra e os ensinamentos do nosso Mestre Jesus. Por isso, de mãos estendidas, vamos proclamar e dizer ao nosso Deus e Pai que tudo isso que nós celebramos e fazemos, nós os fazemos. Por Cristo, com Cristo e em Cristo, a vós, Deus Pai Todo-Poderoso, na unidade do Espírito Santo, toda honra e toda glória, por todos os séculos dos séculos. Amém. O Senhor nos comunicou o seu Espírito com a confiança e liberdade de filhos e filhas de Deus. Digamos juntos: Pai nosso, livrai-nos de todos os males, ó Pai, e dai-nos hoje a vossa paz. Ajudados pela vossa misericórdia, sejamos sempre livres do pecado e protegidos de todos os perigos, enquanto vivendo a feliz esperança e a vinda do nosso Salvador Jesus Cristo.
1: Vosso é o reino, o poder e a glória para sempre.
0: Senhor Jesus Cristo, que dissestes aos vossos apóstolos: que a paz do Senhor esteja sempre conosco. Saudemos com gesto de amor e paz na fraternidade a quem está junto a nós.

0: Disse Jesus: vinde a mim, todos vós que estáis cansados e fatigados. Eis o Cordeiro de Deus, eis aquele que tira o pecado do mundo. Que o corpo e o sangue de Cristo nos guarde, proteja e sustente para a vida eterna.
1: Amém.
0: Eu convido os casais jubilares dessa semana e os aniversariantes que vão comungar para vir ao altar comungar o corpo e o sangue de Cristo e receber o abraço pelo dom da sua família e de sua vida.

0: Oremos, Senhor, os vossos dons celestes penetre nossas mentes e nossos corpos, para que em nós prevaleça sempre não o sentimento, mas a forma destes, a força deste sacramento. Por Cristo nosso Senhor.
1: Amém.
0: Vamos assentar, vamos ouvir os avisos, comentários.
2: Atenção a todos para os seguintes avisos. Você que deseja assinar ou renovar sua assinatura da liturgia Deus Conosco para 2027, o prazo é até a próxima terça-feira, dia 15/9/2026. Procure a secretaria paroquial para fazer a sua assinatura ou renovação. A comunidade Nossa Senhora das Dores, da Colina do Sol, convida a todos para participarem do tríduo e festa em honra à sua padroeira. As celebrações acontecerão de 12 a 15 de setembro, todos os dias às 19 horas. O grupo Dínamos convida toda a comunidade para o congresso Aviva Dínamos, que acontecerá no dia 26 de setembro, a partir das 15 horas, no ginásio poliesportivo. Será um evento muito especial de fé e evangelização, com Santa Missa, adoração ao Santíssimo, pregações, shows católicos e cantina. Venham viver esse momento conosco. Esperamos por vocês. Agradecemos aos donativos para a igreja: Enzo Machado Fernandes, Grupo Dínamos, Luziana de Pinho Martins, e para as vocações Pastoral Catequética e Rose Pereira Martins.
0: Seja conosco.

0: Todopoderoso.
1: A força e a vossa bênção. Tome os nossos corações, abençoe a sua palavra, a fim de que transbordemos de alegria divina.
2: Amém.
1: E assim, abraçando os bens e a justiça, possamos correr sempre pelo caminho dos mandamentos divinos e tornar-nos coerdeiro dos santos.
2: Amém.
1: E a bênção de Deus, Pai Todo-Poderoso, Pai, Filho e Espírito Santo, desça sobre nós e permaneça para sempre. Vamos em paz, uma semana abençoada para todos nós.

0: Esqueceram a bolsa aqui, ó. Aqui, ó.
1: É,
0: parecido. Esqueceram a bolsinha aqui, ó. Quer levar, Helena? Será que vem lá de fora?
2: Vou deixar ali dentro essa
0: coisa. Vinícius, vai lá do Saulo, mas o cheirinho do pessoal lá, passei tudo pra eles.
2: Ah, tá.
0: Vai nele depois.

0: professor, Miguel.
1: Tá da mesma altura do último ensaio?
0: Acho que não.
2: Teste.

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Ave Maria. Bom dia a todos. Que a paz de Jesus Maria esteja com cada um. Essa missa será celebrada nas seguintes intenções: ação de graças pelo aniversário Ana Ferreira, Alessandra Martins, Maria Júlia Garcia, Marília Domingues, Lorenzo e Leonardo Valducci. Por todos os dizimistas aniversariantes da semana. Pela recuperação de saúde, Maria Soares Tussis Fernandes. Todos os doentes, todos os santos e santas. Pelas almas, Maria do Rosário Riberto, José Luiz e Humberto Riberto, irmã Adélia, irmã Edna, todas as almas. Falecido das famílias Riberto, Cruz, Rambaldi, Martecido Macolino, Souza, Soares, Mercadante. Hoje, a missa vem mostrar a misericórdia de Jesus ao nosso coração pecador, todos alegres cantando.

0: bom dia.
1: Bom dia.
0: Tá tudo bom?
1: Tudo bom.
0: Também tá tudo bom. Podia estar melhor, né? Aqui tá tudo vazio, né? Vamos encher esses bancos aí nos domingos. E quem quer iniciar a Santa Missa hoje?

0: Senhor.
1: Bendito seja Deus, que nos reuniu no amor de Cristo.
2: Viva Jesus Cristo!
3: Viva!
2: Viva Nossa Senhora!
1: Viva!
2: Viva Lívia!
3: Viva!
2: Viva a criança!
1: Viva!
4: Viva o Papa!
5: Teve alguém que perdeu o número aqui, tá? Número 15. Alguém leu o evangelho de hoje? O evangelho de hoje tem coisa muito bonitinha, tá? Quem leu o evangelho de hoje?
6: O Nicolas.
5: Ei, Nicolas. Aniversário dele hoje, tá, gente? Depois a gente canta os parabéns pra ele, tá?
7: No evangelho de hoje, Pedro chegou até Jesus e perguntou: Senhor, quantas vezes eu devo perdoar o meu irmão? Até 7? Daí Jesus disse: não te digo 7, sim 70 vezes 7. São 490. E daí Jesus começou a contar uma parábola. Tinha um homem que tinha muitos empregados. Daí, o empregado dele devia 10 mil talentos, equivalente a 350 mil quilos de ouro, que é muita coisa. O servo ordenou que vendesse tudo dele. Ele, a mulher, os filhos. Daí, o servo falou: Senhor, me dá um tempo que eu te pagarei. Daí o chefe ficou com pena e tirou a dívida dele, dispensou a dívida dele. Daí o empregado, saindo na rua, viu um colega de serviço dele que devia 100 moedas para ele. Daí ele pegou ele pelo pescoço, quase estrangulando, e falou: paga o que você me der. Daí o amigo dele se pôs de joelhos e falou: me dá um tempo que eu vou te pagar. Daí o servo jogou ele na prisão. Daí os funcionários que estavam dentro do lugar, eles viram isso e contaram pro chefe. E daí o chefe mandou, o chefe falou mais ou menos assim: chama ele aqui. Daí o chefe falou: eu te dispensei sua dívida, e daí você faz isso com seu colega de serviço. Você deveria ter compaixão dele, piedade, batia que nem eu tive com você. E daí mandou ele pros torturadores.
5: Ih, uma salva de palmas pra ele aí, né? Cadê? Olha aqui, ele até explicou, ele falou uma coisa que eu ia falar. Olha, a parábola é história, tá, gente? Que Jesus Cristo contou hoje é para mostrar pra gente como que Deus, hein? Ele perdoa infinitamente, tá? Ele quer mostrar o quão grande é o amor de Deus por nós, né? Quantos talentos que ele devia? 10 mil talentos. Isso que eu ia explicar, mas ele já explicou, tá? Um talento, antigamente, equivalia ao quê? Isso, mas um talento. Um talento correspondia a mais de 60 quilos de ouro. Um talento. Ele devia 10 mil. Então agora o Nicolas vai falar. 10 mil talentos equivalia a quantos quilos de ouro?
7: 350 mil quilos
5: de ouro que ele devia. Olha, gente, é história, tá? 350 mil. 350 toneladas de ouro que ele devia ao patrão. Ele pediu perdão. Eu não vou te pagar. Mas agora eu não tenho. O patrão perdoou. E depois ele saiu dali, tinha um que devia para ele o equivalente a 3 salários mínimos. E não perdoou. Aí o patrão mandou chamar todo mundo e mandou ele lá para os torturadores, né, Nicolas? Mandou para os torturadores e assim por diante. Olha, presta bem atenção na primeira leitura de hoje. A primeira leitura de hoje é tirada do livro do Eclesiástico. O livro do Eclesiástico é um livro de alta ajuda. Tem tanta gente aí que gosta de livro de alta ajuda, né? Aquele livrinho gostoso de ler, né? E água com açúcar, que ensina a gente como que a gente deve proceder na sociedade. O livro do Eclesiástico é um livro de alta ajuda. Leiam. Todo cristão deveria ler o livro do Eclesiástico. E o livro do Eclesiástico hoje vai nos falar coisinhas simples, para a gente não ter raiva, para a gente não ter vingança, para a gente não se irritar, que isso tudo aí se não convém a Deus. E se a gente não tiver raiva, se a gente não tiver irritado nem nada, Deus vai escutar a nossa oração. Daí que no Evangelho de hoje, Jesus Cristo está dizendo para nós a grandiosidade do amor de Deus por nós. Pecado pode ser grande, mas Deus está sempre pronto para perdoar. Se a gente sinceramente pede perdão. Tem muita gente que fala, eu perdoo, mas não esqueço. O esquecimento é uma coisa, perdoar é outra. Esquecimento é aqui, está em memória. Eu tenho determinadas coisas que eu fiz quando era criança que está aqui, até hoje eu lembro. E peço perdão, não esqueço. Mas eu perdoei. Perdoar é, eu perdoo, mas não esqueço. Quer dizer, a ver não quer perdoar, né? Não tem problema não, tá? Esquecimento é uma coisa, coisa de memória. Perdão é uma coisa do coração. Coisa que vem de dentro. Deus quer que a gente perdoe sempre, como Ele perdoa. Tem tanta gente que comete um pecado grande. Pede perdão a Deus, né? Depois o irmãozinho faz um pecadozinho pequeno, falou mal da gente, xingou. E a gente não perdoa. Então Jesus Cristo está dizendo para nós o amor dele por cada um de nós é infinito. Ele quer que todo dia a gente pare um pouquinho. À noite, antes de deitar, você sozinho ali no seu quarto, ou se não estiver sozinho no seu quarto, quando você deitar, mesmo deitado, bata no peito e peça perdão pelos pecados que você cometeu naquele dia. E Deus vai te perdoar, no outro dia você vai levantar com mais entusiasmo. Nós estamos no mês da Bíblia. O que é a Bíblia, hein? Quem sabe? Oi? Quem falou? O que é a Bíblia? O livro sagrado. Quem sabe quantos livros tem a Bíblia? Quantos livros tem a Bíblia? 60 aí? Quantos livros tem a Bíblia? Pode soprar, gente. Isso, tá? Olha, vamos pensar um pouquinho. Todo ano a igreja coloca para nossa meditação um livro da Bíblia. desde quando surgiu o dia da Bíblia até hoje, se a gente estivesse meditando todos os livros que a igreja pede para a gente meditar, a gente teria lido a Bíblia inteira, né? E esse ano a igreja pede para a gente meditar qual livro? Qual livro? Alguém falou aí? Não, Mateus é o ano inteiro, tá? É a liturgia. Agora, no mês da Bíblia, qual livro para a gente meditar esse mês? Olha, esse mês nós somos convidados a meditar o livro de Daniel. Todo mundo vai ler, tá? Cadê o Daniel aqui? Isaías. Olha o Daniel lá, tá? Na cova dos leões. Todos nós somos convidados este mês a estudar o livro do profeta Daniel, tá? Um dos grandes profetas. Por isso que aí tem os quatro grandes profetas em cima, né? Para nos orientar. Livro de Daniel. Eu esqueci o tema, tá, gente? Depois, domingo passado, eu falo com vocês o tema e o lema da Bíblia, tá? Livro de Daniel. Todos nós somos convidados a isso esse mês. Vamos ver o que, que Deus tem para falar para cada um de nós a respeito da vida. A respeito de tudo que a gente está vivenciando. Vem de passar pelas dificuldades. Às vezes nós somos jogados aí, não na cova do leão, mas aí nessa arena, né? Cheio de coisas ruins, coisas bravas, né? Que é o mundo de hoje. Como que nós vamos nos salvar de tantas covas que nós somos lançados nos dias de hoje? Vamos meditar o livro do profeta Daniel e vamos pedir a Deus que Ele sempre nos perdoe, que Ele sempre tenha compaixão, que Ele sempre tenha misericórdia, que Ele sempre tenha piedade de nós. E pelas vezes que nós não meditamos a Escritura Sagrada, peçamos o perdão.

Pai, cheio de bondade e misericórdia para conosco, por nosso Senhor Jesus Cristo e pela intercessão de Maria, cujo nome ontem celebramos, pela invocação da Padroeira Santana, olhe por nós, tende compaixão de nós, perdoe os nossos pecados de cada dia e nos conduza à vida eterna.

Oremos, meus irmãos, rezemos, minhas irmãs, minhas queridas crianças. Chegou o momento da nossa oração de petição. O que você está necessitando do Pai Nosso que está no céu? Está precisando de saúde? Peça a Deus saúde. Você conhece alguém que está precisando de recuperação? Peça a Jesus neste momento a recuperação para aquele doente, para aquela pessoa que está fragilizada pela enfermidade. Tem tantas pessoas celebrando a vida hoje. Vamos pedir a Deus por esses aniversariantes. Vamos pedir a Deus pelo Nicolas, pela dona Ana, que está aniversariando também, para que Deus a recupere,

0: Vamos pedir pela Maria Cristina, pela Alessandra, todos os aniversariantes de hoje, que Deus esteja sempre ao lado de cada um, os protegendo, os amparando e os fortalecendo. Vamos pedir a Jesus que esteja sempre na nossa frente, nos conduzindo pelos caminhos da vida, pelos caminhos da existência. Pedir a Deus por todos os catequistas, por todas as crianças, de modo especial aquelas que estão na catequese, para que sejam perseverantes. Vamos pedir a Deus também, de modo especial, pelos jovens da nossa diocese que estão no encontro diocesano de juventude. Mas, sobretudo, vamos pedir a Deus, nosso Pai, que nos dê sempre a graça de gostarmos da Santa e Sagrada Escritura. Que a gente goste cada vez mais de escutar Jesus. Ó Deus, vós que criais e governais todas as coisas, volvei para nós o vosso olhar, e para sentirmos a ação da vossa misericórdia, dai-nos a graça de vos servir com todo o nosso coração. Ó nosso Senhor Jesus Cristo, vosso Filho, que é Deus, que convosco vive e reina na unidade do Espírito Santo por todos os séculos dos séculos. Pode se assentar, vamos escutar o que é que Deus tem para nos falar.
1: Leitura do livro de Eclesiástico. O rancor e a raiva são coisas detestáveis. Até o pecador procura dominá-las. Quem se vingar, encontrará a vingança do Senhor e pedirá severas contas dos seus pecados. Perdoa a injustiça cometida por teu próximo. Assim, quando orares, teus pecados serão perdoados. Se alguém guarda a raiva contra o outro, como poderá pedir a Deus a cura? Se não tem compaixão do seu semelhante, como poderá pedir perdão dos seus pecados? Se ele, que é um mortal, guarda rancor, quem é que vai alcançar perdão para os seus pecados? Lembra-te do fim e deixa de odiar. Pensa na destruição e na morte e persevera nos mandamentos. Pensa nos mandamentos e não guardes rancor ao teu próximo. Pensa na aliança do Altíssimo e não leves em conta a falta alheia. Palavra do Senhor.

0: ver o Salmo hoje, né? É um resumo da primeira leitura e do Evangelho. O Senhor é bondoso, Ele é compassivo, Ele é carinhoso. Se vocês quiserem realmente entender o Evangelho de hoje, é aquilo que a gente reza no Pai Nosso todo dia, né? Todo dia. Quem já rezou o Pai Nosso hoje, levante a mão. Todo mundo aí já rezou um Pai Nosso hoje. Olha, no Pai Nosso, nós pedimos que Deus nos perdoe. Mas, para Ele perdoar, é preciso que a gente perdoe também. Perdoai as nossas ofensas, assim como nós perdoamos a quem nos tem ofendido. É o Evangelho de hoje, é a leitura de hoje, né? É só colocar o Pai Nosso em prática. O Senhor esteja convosco.
1: Ele está no meio de nós.
0: Proclamação do Evangelho de Nosso Senhor Jesus Cristo, escrito por São Mateus.
1: Glória a vós, Senhor.
0: Naquele tempo, Pedro aproximou-se de Jesus e lhe perguntou: Senhor, quantas vezes eu devo perdoar se meu irmão pecar contra mim? Até 7 vezes. Jesus respondeu: Pedro, não te digo até 7 vezes, mas até 70 vezes 7. Porque o reino dos céus é como um rei que resolveu acertar as contas com seus empregados. Quando começou o acerto, levaram-lhe um que lhe devia uma enorme quantia. Nas outras traduções, né, se fala de 10 mil talentos. Como o empregado não tivesse com o que pagar, o patrão mandou que fosse vendido como escravo, junto com sua esposa, junto com seus filhos e tudo que ele possuía, para que ele pudesse pagar toda a sua dívida. O empregado, porém, caiu aos pés do patrão e, prostrado, suplicava: dá-me um prazo e eu te pagarei tudo. Diante disso, o patrão teve compaixão, soltou o empregado, perdoou-lhe a dívida. Ao sair dali, aquele empregado encontrou um dos seus companheiros que lhe devia apenas 100 moedas. Em outras traduções, está falando em denários, né? E o patrão, e ele o agarrou e começou a sufocá-lo, dizendo: paga o que me deves. O companheiro, caindo aos seus pés, suplicava: dá-me um prazo e eu te pagarei. Mas o empregado não quis saber disso. Saiu e mandou jogá-lo na prisão, até que pagasse o que devia. Vendo o que havia acontecido, os outros empregados ficaram muito tristes. Procuraram o patrão e lhe contaram tudo. Então o patrão mandou chamá-lo e lhe disse: empregado perverso, eu te perdoei toda a tua dívida, porque tu me suplicaste. Não devias tu também ter compaixão do teu companheiro, como eu tive compaixão de ti? O patrão indignou-se e mandou entregar aquele empregado aos torturadores até que pagasse toda a sua dívida. É assim que o meu Pai, que está nos céus, fará convosco, se cada um não perdoar de coração ao seu irmão. Todos cantando.

Bom dia, tudo bem com vocês? Graças a Deus, né? Essa história hoje, ela se passa num lugar muito distante daqui do Brasil, numa região chamada de Arábia. Alguém já ouviu falar na Arábia? Já? Pois é, e nessa história se passou há muito tempo atrás, onde não havia carros, aviões, nem trens, e as pessoas se locomoviam ou de cavalos ou de camelos, dromedários. Lá naquela região era muito comum. Então essa é a história de dois amigos, Omar e Farid. Eles eram donos de caravanas e eles eram muito ricos. E as caravanas dele tinham muitos camelos, muitos cavalos, muitos dromedários e carregava muitas riquezas que eles compravam em um lugar e vendiam em outro lugar. E eles sempre viajavam juntos, né? Eram donos também de muitos servos, porque essas caravanas precisavam de muitos servos, né? Então, um dia, numa viagem dessas que eles estavam comercializando os produtos deles, eles pararam à beira de um riacho para poder descansar e dar água para os seus camelos e também se alimentar e passar a noite para seguir viagem no outro dia, para chegar ao destino deles. Acontece que nesse dia Farid resolveu se banhar nesse riacho, né? E ele estava lá se banhando quando ele foi acometido por uma cãibra muito, mas muito forte mesmo. E ele não conseguia sair. Ele começou a se debater, a se debater, a se debater. E a dor era tão forte que ele não conseguia gritar para o socorro. Mas o amigo dele, Omar, percebeu que ele estava demorando muito para voltar, olhou para o riacho e viu Farid se debatendo. Mais do que depressa, Omar pulou dentro do rio e conseguiu salvar a vida de Farid. Farid então chamou um dos servos dele e falou assim: escreve aí na rocha, neste local

Escreve aí na rocha, neste local, o meu amigo Omar, em um gesto corajoso e benevolente, salvou a vida do seu amigo Farid. Aí no dia seguinte, eles continuaram a viagem. Chegaram até a cidade onde era o destino deles, né? Venderam as suas mercadorias, adquiriram outras mercadorias e voltaram pelo mesmo caminho. E pararam no mesmo lugar para poder descansar. Só que ali naquele local, né? Eles começaram a discutir por uma coisa boba. E nessa discussão, Omar pegou e deu um soco no seu amigo Farid. Se levantou com raiva, chamou os servos, pegou toda a sua caravana e partiu. Já estava escurecendo e mesmo assim ele se embrenhou no deserto afora. Farid se levantou, pegou uma varinha e escreveu na areia: neste local, o meu amigo Farid Omar cometeu uma ofensa muito grande contra o seu amigo Farid. E se sentou na fogueira. Um servo dele olhou aquilo e falou assim: patrão, quando seu amigo salvou a sua vida, você mandou escrever na rocha. E agora que ele cometeu essa ofensa tão grave, tão grande contra o senhor escreve na areia? Aí Farid respondeu assim: atos de benevolência, coisas boas, a gente deve escrever em um local que todos possam ver e seguir o exemplo. Vai ficar para sempre. Agora, as coisas ruins que se fazem, os atos de injustiça, as coisas erradas, você escreve na areia para que o vento sopre e leve isso embora. E que não fique nada na sua memória para você lembrar desse ato de injustiça. E dormiram. Quando chegou de manhã cedinho, mal o sol começou a despontar, o vigia gritou: cavaleiro à vista! A caravana toda acordou porque ficou com medo de ser assaltantes. Mas quem é que estava vindo? Omar. Omar estava vindo, correndo no seu cavalo, galopando a toda velocidade. E chegando perto do seu amigo Farid, se ajoelhou e pediu perdão por aquilo que havia cometido. E Omar já havia perdoado? Farid já havia perdoado seu amigo Omar? Já ou não? Já, desde o momento que ele escreveu aonde? Na areia. Desde aquele momento que ele havia escrito na areia a ofensa que seu amigo Omar tinha cometido, ele já havia perdoado. Mas precisava que Omar pedisse o quê? Perdão. E Deus com a gente também é assim. Ele já perdoa os nossos erros desde o momento que a gente comete. Mas Ele sempre espera que a gente peça perdão, que a gente reconheça o erro que a gente fez.

0: Historinha bonita, né? Vamos ser aí, né? Igual o Farid e Omar, né? Todos nós precisamos do perdão e precisamos perdoar. Mais alguma coisa vocês querem falar?
1: Padre, nós vamos aproveitar esse intervalinho e fazer o sorteio da Bíblia. As crianças que estão aí com aquele cartãozinho e receberam lá na entrada, quem está sem pode vir aqui pegar.
0: Será que é que vai vir aí, né?
1: Então, cada cartãozinho desse tem um número. Até qual? Que foi? 16. Então, nesse número, tem um númerozinho. Olha aí que a gente vai sortear aqui. Quem tirou o número 53, vem aqui pegar seu prêmio.
0: É pintitinha lá, gente. Que beleza. O que que tinha lá? Uma Bíblia? No próximo mês você faz outro sorteio. Eu vou dar uma Bíblia, tá? Vou te entregar uma Bíblia, sortear domingo que vem de novo, tá? De novo, domingo que vem. Para que mais alguma coisa? Para que? Hoje nós temos aniversariante. Cadê o Nicolas? Vem cá, Nicolas. Tem mais algum aniversariante aí? Criançada. Hein? Chama ela aqui. O Nicolas é que chamou, né, de Nicolas? Ai, que beleza. É outro aniversariante aqui, né? Você também? Ai, que beleza. Você, ela que te trouxe? Vamos cantar os parabéns para os aniversariantes. Bem bonitinho. Um, dois e...

0: Uma Ave Maria por tantas pessoas que fazem aniversário hoje, tá? Que esse dia 3 seja de sorte e não de azar, como costumam falar. Tem muitas pessoas, não vou citar nome porque são muitas. Dou graças a Deus por isso, tá? Uma Ave Maria que abençoe cada um de nós, quem está aqui e quem não está. Ave Maria.
1: Então, parabéns aos aniversariantes, né? Que Deus sempre os proteja, os ilumine, os guarde e faça com que todos sejam muito, muito, muito felizes, tá? Parabéns, Nicolas. Quer te ver sempre aqui, tá? Nos ensinando. Ai, com Deus. Parabéns a você também. Deus abençoe os aniversariantes. Vamos colocar nas mãos de Deus nossos pedidos pela igreja, por nossa comunidade, por nossas necessidades pessoais. E a profissão de fé nós vamos rezar hoje à noite, cada um no seu quarto, quando for para a cama. Rezamos, creio em Deus Pai. Vamos pedir a Deus agora pela igreja, por nossa comunidade.
2: Para que a missa seja para a igreja um caminho de conversão, rezemos. Que o Senhor console, abençoe e proteja o povo que passa pelos fenômenos da natureza, por vários tipos de guerra, por enfermidades. Que eles tenham força para recomeçar e aumente a sua fé, rezemos.
3: Senhor, protege constantemente ao Padre Valnei, Padre Edson e meu Senhor Valteci. Ajudai todos as dificuldades, rezemos.
4: Senhor, derramai sobre o Bispo Dom Edson José as bênçãos mais necessárias para fortalecer sua fé. Rezemos.
5: Pelo Papa Leão, que é firme na missão, rezemos.
1: Mais alguma prece? Por todos os aniversariantes dessa semana, para que Deus dê a eles muita saúde, muita paz, muita tranquilidade e muitos anos de vida. E também por todos aqueles que estão aqui em ação de graças e, sobretudo, e por todas as pessoas falecidas e que recebendo os frutos dessa celebração, que no céu eles possam continuar intercedendo por nós, rezemos.
6: Meu pai e minha mãe, hoje é uma festa de casamento deles.
1: Senhor, escutai a nossa prece. Cadê o papai e a mamãe deles? Vem cá, pode vir cá. Ei, gente, é quem é, que beleza. Parabéns, tá? Aniversário de casamento, 50, tô lá em cima abençoando vocês, tá?

0: bem.
1: Isso aqui é bonito, né? A filhinha vem cá e pede para ele os pais estar aniversariando de casamento. Então, parabéns, que Deus continue abençoando, fortalecendo, dando muita saúde, muita santidade à família de vocês, tá? Vocês são exemplo, tá? Continue sendo exemplo para todos nós, para toda a nossa comunidade. Que Deus abençoe vocês e abençoe os frutos do amor de vocês. Rezemos ao Senhor. Atendei-nos, ó Deus Pai, pois vos pedimos em nome de nosso Senhor Jesus Cristo, que vive e reina na unidade do Espírito Santo. Amém.

0: preparai todos, meus irmãos e minhas irmãs, para que este nosso sacrifício seja aceito por Deus Pai Todo-Poderoso. Inclinai-vos, Senhor, as nossas súplicas e acolhei benigno as oferendas dos vossos fiéis, a fim de que os dons que cada um trouxe em vossa honra sirvam à salvação de todos. Por Cristo nosso Senhor. Oração Eucarística será de número 1 para a missa com crianças. O Senhor esteja convosco. Corações ao alto. Demos graças ao Senhor nosso Deus. Senhor, Pai de bondade, nos reuniste diante de vós para vos celebrar e proclamar vós louvores com o nosso coração em festa. Nós os louvamos por todas as coisas bonitas que existem no mundo e pela alegria que dais a todos nós. Nós louvamos pela luz do dia e por vossa palavra que nos ilumina. Nós louvamos também pela terra, pelas pessoas que nela habitam e pela vida que de vós recebemos.
1: Glória a vós, Senhor, que tanto nos amais.
0: Sim, ó Pai, sois muito bom. Vós nos amais e fazeis por nós coisas maravilhosas. Sempre pensais em todas as pessoas e nunca desisti de estar perto delas. Enviaste vosso Filho querido para nos salvar. Jesus veio

0: Pai Santo, para vos agradecer, trouxemos este pão e este vinho. E pela ação do Espírito Santo, fazer que eles se tornem o corpo e o sangue de Jesus Cristo, vosso Filho muito amado. Assim, ó Pai, possamos oferecer o mesmo dom que vós nos dais.
1: Enviai o vosso Espírito Santo.
0: Jesus, na noite antes da sua morte na cruz, colocou-se à mesa com seus apóstolos. E durante aquela santa ceia, ele tomou o pão em suas mãos, rezando, ele agradeceu, partiu o pão e o entregou a seus amigos, dizendo: tomai todos e comei, isto é o meu corpo que será entregue por vós.

Do mesmo modo, no finalzinho daquela santa ceia, Jesus tomou em suas mãos o cálice com vinho, rezou de novo em ação de graças e passou o cálice para os seus amigos, dizendo: tomai todos e bebei. Este é o cálice do meu sangue, o sangue da nova e eterna aliança, que será derramado por vós e por todos para remissão dos pecados. Fazei isto em memória de mim.

Mistério da fé. Nesta Eucaristia, nós fazemos com amor o que Jesus

0: vos mandou. E anunciando a sua morte e ressurreição, vos oferecemos o pão da vida e o cálice da salvação. Pai querido, é Jesus que nos conduz a vós. Por isso nós vos pedimos, recebei-nos com ele.
1: Com Jesus,
0: recebei a nossa vida. Pai, que tanto nos amais, deixai-nos aproximar dessa mesa e enviai sobre nós o Espírito Santo, para que alimentando-nos com o corpo e o sangue do vosso Filho, sejamos um só coração e uma só alma.
2: Fazei de nós um só corpo e um só Espírito.
0: Senhor, que sempre vos lembrai de todos, nós os pedimos por aqueles que amamos. Os pedimos pelo Papa Leão XIV, pelo nosso Bispo Noel São José, os pedimos pelos nossos papais e mamães, os pedimos pelos nossos irmãos e irmãs, os pedimos por todos os aniversariantes dessa semana, os pedimos para nossos catequistas, os pedimos para nossos catequizandos, os pedimos para todas as pessoas que nos educam, os pedimos pelos nossos doentes, que o Senhor os restaure, que o Senhor os fortaleça. Os pedimos de todos aqueles que nos educam e de todos que cuidam de nós. Lembrai-vos de todas as pessoas que sofrem suas dores, pessoas deprimidas e que andam tristes. Os pedimos também por todas as pessoas para quem esta missa está sendo celebrada, de modo especial aqueles e aquelas que morreram na vossa paz. E olhai com carinho o povo cristão e as pessoas do mundo inteiro, diante de tudo que fazeis em nosso favor, por meio de nosso Senhor Jesus Cristo, nós vos louvamos e nós vos bendizemos. Por Cristo, com Cristo, em Cristo, a vós, Deus Pai Todo-Poderoso, na unidade do Espírito Santo, toda honra e toda glória, por todos os séculos dos séculos.
1: Amém.
0: Confiantes, rezemos a oração de Jesus. Pai nosso,
3: que estás no céu, santificado seja o vosso nome. Venha a nós o vosso reino. Seja feita a vossa vontade, assim na terra como no céu. O nosso de cada dia nos perdoai as nossas ofensas, assim como nós perdoamos a quem nos tem ofendido. Não nos deixeis cair em tentação, mas livrai-nos do mal.
0: Pois vosso é o reino. Senhor Jesus Cristo, disseste aos vossos apóstolos: eu vos deixo a paz, eu vos dou a minha paz. Não olheis os nossos pecados, mas a fé que anima a vossa igreja. Dai-lhe, segundo o vosso desejo, a paz e a unidade. Vós que sois Deus com o Pai e o Espírito Santo. Que a paz de Jesus e a proteção de Nossa Senhora Aparecida estejam sempre convosco. Vamos dar um abraço para todas as pessoas agora, né, que há muito tempo a gente não abraça. As pessoas que estão longe, longe da nossa casa, longe da nossa vida. Lembre dessa pessoa que você gostaria que estivesse muito pertinho de você. Abrace essa pessoa e diga para ela: Deus te abençoe, te guarde e te proteja. Vamos pensar naquela pessoa que está lá no céu, vendo seu papai, na sua mamãe, seus irmãos, seus amigos, seus parentes que já fizeram sua passagem. Coloque essa pessoa bem pertinho de você, bem dentro de você. Espiritualmente, abrace essa pessoa e diga para ela: interceda a Jesus por mim. Agora sinta-se abraçado por Jesus e por Maria e por Santana. Pense nesse abraço, receba esse abraço espiritual da nossa padroeira, da sua filha, seu neto Jesus. Diga comigo: obrigado, Jesus. Obrigado, Santana. Obrigado, Maria, por este abraço que o Senhor me deu, por esse abraço que a Senhora me deu. Cordeiro de Deus, esta união no corpo de Jesus Cristo, Senhor. Senhor Jesus Cristo, Filho de Deus, eu, que combina a vontade do Pai e com o Espírito Santo, pela vossa morte deste vida ao mundo, livrai-me de todos os meus pecados e de todo o mal, pelo vosso corpo, pelo vosso sangue, dai-me cumprir sempre a vossa vontade, jamais separar-me de vós. Felizes os convidados para a ceia do Senhor. Eis Jesus, Cordeiro de Deus, que tira o pecado do mundo.
4: Senhor, eu não sou digno que entreis em minha morada, mas dizer uma palavra, serei salvo.
0: Que o corpo de nosso Senhor Jesus Cristo nos guarde para a vida eterna.

0: Senhor, nosso, o vosso dom celeste penetra em nossas mentes e em nossos corpos, para que em nós prevaleça sempre não o sentimento, mas a força deste sacramento. Por Cristo nosso Senhor. Vamos escutar os avisos.
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0: E todos são convidados aí para o tríduo Nossa Senhora das Dores, tá? Começou ontem, nós celebramos lá na colina. E amanhã é o Grupo São Miguel, né? O Grupo São Miguel estará lá, então vamos aí todos participar. Sobretudo quem estiver fazendo aí a quaresma de São Miguel, né? Tem muita gente. O Senhor esteja convosco. Pela intercessão de Maria, cujo nome ontem celebramos, pela intercessão de Nossa Padroeira Santana, pela intercessão de São José, ou do Santo ou Santa da devoção de cada um, desço sobre todos vós, sobre vossas famílias, trabalhos, estudos e lazer da semana, a bênção de Deus Todo-Poderoso, Pai, Filho e Espírito Santo.
2: Amém.
0: Vamos em paz e o Senhor nos acompanhe.
2: Graças a Deus.